Mix Tones and I. Esses dias eu falei com o Werneck aqui sobre a transformação da Tones and I, né? Quando ela arrebentou com essa música aí, ó, Dance Monkey, viralizou nas redes sociais, TikTok e tudo mais, ela era uma pessoa. E agora tem uma música nova dela tocando, junto com o DJ Fisher. E assim que essa música foi lançada, quando a gente viu a toda a transformação da Tones and I, foi um choque, né? Ela mudou e mudou muito, né? Se você ficou curioso, curiosa, vale a pena conferir. Procura aí o antes e depois de Tones and I.

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1: Mix, chegamos e agora tá na hora de mais um Clube Mix.
2: Segue o líder, Fabrício.
1: Antes de mais nada, essa semana saiu o Ibope e não tem pra ninguém. Eu preciso deixar registrado aqui, o Clube Mix é líder de audiência, André.
2: Não tem pra cavalinho nenhum, segue o líder.
1: Olha só que legal, hein? Que notícia boa. Clube Mix arrebentando no Brasil inteiro e em São Paulo não tem pra ninguém, hein?
2: Muito obrigado a você que ouve a gente todo sábado. Se não ouve sábado, ouve no podcast. Muito obrigado a cada um de vocês.
1: Pensou em música eletrônica, a galera tá marcando presença aqui na Rádio Mix, então assim, é uma vitória e tanto pra Rádio Mix e é motivo de sobra pra gente comemorar junto com os ouvintes. Aliás, temos que agradecer demais aos ouvintes, né?
2: Segura!
1: Primeiro lugar, Clube Mix, arrebentando no Ibope, agora segura! O André já era metido, agora...
2: Para de palhaçada, você é um fanfarrão, Fabrício!
1: E hoje é um daqueles programas especiais, afinal, hoje temos um convidado muito especial aqui no Clube Mix.

0: Fabrício, segura, Fabrício!
1: É o DJ do bolo, né? Pra quem não conhece, é aquele DJ cabeludão.
0: O Japa,
1: que no meio das apresentações ele pega um bolo e joga pra galera. E o mais impressionante é que a galera gosta.

0: aqui é o DJ André Werneck. Vamos lá, DJ.
1: Tá comigo.
0: Começa na misturinha.
1: Vambora.
0: É mashup.
2: Eu adoro mashup e a gente selecionou um especial pra começar hoje aqui. Calvin Harris e Black Eyed Peas. Blessings, Meet Me Halfway.

0: semelhança com a música nova do André Werneck, será mera coincidência ou não?
1: Essa música tá bombando na Europa e o Medusa fez um remix maravilhoso, mas quando eu ouvi eu falei, Fabrício, isso tá parecendo uma música que a gente conhece, Fabrício.
0: Essa semana eu mandei pro André esse remix aqui do Medusa, a hora que ele ouviu,

0: Só musicão de primeira aqui no nosso Clube Mix.
1: Antes, Calvin Harris, D.O.D., Sweet Nothing, Delirium, ATB, mais um mashup incrível, Silence, 9 p.m. Till I Come. Aí eu toquei um remake maravilhoso do Coxim,

0: Steve Aoki, and you just heard my exclusive set on Club Mix.
1: Mix é o Club Mix, ele já é figura carimbada aqui no nosso programa. Vira e Mexe está participando e mais uma vez marcou presença com exclusividade pra

0: Ó, acessa lá o nosso podcast essa semana que a gente vai colocar a lista completa, a tracklist do Steve York, do André Werneck, e aí você vai poder ouvir o programa de novo, né, André?
1: Se você me segue no Instagram, André ZF Werneck, vai lá no story que eu sempre posto a playlist do Clube Mix.
0: Cola lá no Instagram pra trocar uma ideia com o nosso DJ André Werneck.
1: André ZF Werneck.
0: E na sexta-feira que vem a gente tem aquele compromisso com os anos 2000 aqui com o Andrezão, né, André?
1: Valeu, Fabrício. Boa noite, Clubbers. Boa semana.
0: Fica bem. Bom final de semana. Valeu, pessoal.
2: 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De volta no próximo sábado, às 10 da noite. 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

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E é o seguinte, ó, antes de curtir o Controversy Radio Show, a gente aproveita aqui pra conferir quem tá levando o kit do Alok, Kit Art Human. Quem se deu bem dessa vez foi o Guilherme da Silva Carvalho. Aí, Guilherme, parabéns. 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E agora... 3, 2, 1. 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

0: Curtiram? Então, semana que vem, tem mais.
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0: o som, isso aqui é pra explodir a caixa de som, né? Aqui é No Break, a gente não para não. Sente essa energia, o programa continua.
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0: Mix, e agora a gente dá aquela turbinada na programação. Se prepara pra curtir mais um Super Mix. Só tem música legal, então aumenta o som pra curtir. Vamos lá.
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0: 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Agora, você tá pensando que acabou? Não acabou não, tem mais.
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2: Vamos que vá.

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0: peças foram três das mais pedidas por você em 2017. A qualquer momento tem mais.
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0: 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E agora, o nosso programa chega para dar aquele toque suave e positivo para sua manhã. São as versões acústicas para você começar o dia com a energia lá em cima. Vamos nessa?
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0: 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Bom dia e até a próxima edição.
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0: Traga o seu sono de volta, mas não esquece de fazer a sua parte, né?
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0: Justin Timberlake, Natty Roots, Post Malone, Red Hot Chili Peppers. Daqui a pouquinho, tem muito mais aqui na Mix.
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0: mais marcantes dos últimos anos, já está em fase de produção e vai trazer o retorno de Adriana Esteves como a vilã Carminha, que estaria em busca de uma suposta redenção, né? Bom, agora a novidade é que a atriz Débora Falabella está oficialmente confirmada em Avenida Brasil 2. Depois de negociações, a atriz aceitou reviver a personagem Nina, mas para uma pequena participação. Bom, até o momento, alguns personagens da novela original já estariam confirmados na sequência, como Murilo Benício, Cauã Raymond e Juliano Casarré. A sequência da novela Avenida Brasil está prevista para estrear em janeiro do ano que vem na TV. E para saber mais, é só você acessar agora aí, hein? RadioMixFM.com.br.
1: 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E os Estados Unidos serão o coração da Copa do Mundo, com a maioria dos jogos acontecendo no país. Cidades como Nova York, Los Angeles e também Dallas entram forte nesse circuito. Com estrutura de ponta, estádios gigantes e expectativa

0: Mundial, o Brasil venceu. Portanto, fica a nossa torcida que em 2026, nossa seleção venha dos Estados Unidos com mais um caneco. Nosso Hexa.
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0: 8:01, você curtindo aqui no baú o som de Save Tonight com Eagle Eye Cherry. Daqui a pouquinho a gente tá de volta trazendo muito mais pra você aqui na Mix. Já sabe, né? Não desgruda daqui, tem muito mais. Tem pede no zap na parada.
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0: do Brasil. Tá começando por aqui mais uma edição do Pede no Zap.
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0: Ó, você pode a partir de agora pedir a sua música aqui no 11 983 408 mil. É o Pede no Zap até as 9 da manhã aqui na programação da Mix. Demorou pra mandar a sua aí também, hein?
2: Fala, rapaziada da Mix.
0: Opa.
2: Aqui é o Pedro de São Caetano do Sul.
0: Fala, Pedro.
2: Eu queria pedir a música Pimp do 50 Cent. Fechou? Um abraço.
0: Bora. Nice. Bora no 50 Cent com

0: primeira indicação aqui no Pede no Zap. Bora pra mais uma?
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2: E aí, galera da Mix, tudo bem? Aqui é a Paula de Guarulhos.
0: Oi, Paula.
2: E eu queria pedir Bed of Roses do Bon Jovi. Uma homenagem aí pros meus pais que adoram essa música. Beijão.
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0: 8h22, e aí, como é que tá a sua manhã de domingão? Tá aproveitando esse dia? Então, bora! Já aproveita e pede a sua aqui também, não pede no zap no 11 983 408 mil. Diz aê, né?
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2: Bom dia, pessoal.
0: Bom dia.
2: Pede no zap, aqui é a Mayara de Jandira e eu queria pedir a música Nada Sei do Kid Abelha.
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0: 8h33. Você curtiu aqui o Oingo Boingo Stay? Já já tem mais, pede no zap.
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0: E aí, de volta aqui com o pede no zap, bora pedir a sua música?
2: Fala, galera da Mix.
0: Oi.
2: Aqui é a Carol.
0: Oi, Carol.
2: De aí. E eu queria muito ouvir Apologize do One Republic. Beijo.
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1: E Rádio Mix, aqui é o Júnior da Barra Funda. Eu queria pedir a música Belos e Malditos do Capitão Inicial. Falou, valeu.
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0: aqui na Mix. Mix, pede no zap. Bora pra última participação aqui.
1: E aí, Mix, eu queria pedir a música Safe and Sound do Capital Cities. Toca aí pra gente, valeu, bom domingo.

0: 91, encerrando por aqui mais uma edição do Pede no Zap com Capital Cities Safe and Sound.
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0: 9h25, você curtindo aqui, Jota Quest, mandou bem, já já tem mais.
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0: da Mix Express, hein?
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0: mais uma edição, né, do Baú da Mix Express, e dessa vez com um clássico do final dos anos 80. Vamos falar aqui de Erasure com A Little Respect. Lembrando que essa música foi lançada em 1988 e foi escrita por Vince Clarke, que era tecladista e líder da banda, que se inspirou na sua saída conturbada do Depeche Mode, buscando o respeito que sentiu falta, né? Embora a mensagem principal seja sobre amor e afeto. Bom, além de falar sobre a busca por uma conexão genuína, né, e a dor da indiferença em relacionamentos, sendo um apelo, inclusive, por humanidade e cuidado mútuo. É a famosa via de mão dupla, né? Vai e vem. Enfim, a gente confere agora aqui no Baú da Mix Express. Erasure, A Little Respect.
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0: 10h25, você curtiu aqui Vintage Clutter com Verão, Meu Verão. Daqui a pouquinho a gente tá de volta com mais.
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0: 11:02, você curtiu aqui a Sabrina Carpenter com Man Child. Daqui a pouquinho a gente tá de volta com as três mais pedidas da história da Mix.
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0: peças foram três das mais pedidas por você em 2008. A qualquer momento tem mais.
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0: Mix agora 11:26. Bom dia, Get Luck com Daft Punk.
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2: Diego Barone falando agora da série que tá todo mundo comentando, que é americana, mas tem parte da trama filmada no Brasil, chamada Homem em Chamas, da Netflix. Eu fui assistir e é impossível não te pegar nos primeiros 5 minutos, e principalmente quando o primeiro episódio acaba, porque acontece um negócio completamente inesperado e horrível que já te deixa sem fala. O protagonista é John Creasy, um ex-agente das Forças Especiais Americanas e da CIA, que ficou completamente traumatizado por conta de uma missão que deu errado. Até que um amigo dele oferece um trabalho no Rio de Janeiro para ver se ele consegue se recuperar. Afinal, ele é muito bom no que faz. As duas maiores virtudes dessa série estão nas cenas de ação, que são bem realistas, envolventes e relevantes, e na carga emocional profunda do protagonista, muito bem desenvolvida e equilibrada entre a guerra psicológica dentro da sua cabeça, misturado com busca por vingança, redenção, decisões duvidosas e ainda proteger uma garota adolescente rebelde que passou por um trauma também. A série Homem em Chamas é densa, violenta, marcante, com um final incrível e inteligente, que deu um gancho para a segunda temporada, e é da Netflix. Me segue no Instagram para mais, @ Diego Barone no ar. Lá tem o link do canal Kryptonita no YouTube, onde eu apresento vários conteúdos desse universo.
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0: Mix agora 4 pro meio-dia. Lil Wayne com Lollipop. E antes teve também a Lara Larson, maravilhosa, que tá confirmadíssima no Rock Rio 2026, dia 13 de setembro. Mais informações sobre o show dela e outras novidades também, acesse radiomixfm.com.br.
1: 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E o México vai fazer história, viu? Será o primeiro país a sediar 3 Copas do Mundo: 1970, 1986 e agora em 2026. Bom, e claro que o lendário Estádio Azteca tá no roteiro, né? Afinal de contas, trata-se de um palco que já viu momentos épicos, como o tricampeonato da nossa seleção brasileira. Além de ter sido tapete para desfile de lendas como Pelé e também Diego Maradona. Agora em 2026, o Azteca vai receber os craques da atualidade.
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0: Mix agora meio dia em ponto, uma ótima tarde pra você, excelente domingo, tá no ar mais uma edição do Top Mix com as quatro músicas mais pedidas e além disso, tem também um flashback pra gente relembrar que mata a saudade lá de 2000. Se prepara.
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1: Mix agora meio-dia e 7. Sabrina Carpenter com Espresso na terceira posição e Coldplay em quarto lugar. Antes do primeiro e do segundo lugar, vamos viajar um pouco? Vamos direto pra 2000 e relembrar essa pedrada do Oasis. 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

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Fechando em Taylor, acabei de lembrar que essa semana, na quinta-feira, ela andou ligando pros amigos, você sabe que ela tá noiva, né, do Travis. Pois é, mas ela ligou essa semana pros amigos falando assim, ó, vai ter casamento, tá, entre Ju

0: 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Daqui a pouco, 5 da tarde, tem mais. 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

0: Mix agora meio-dia e 43. Uma ótima tarde pra você. Esse é o Charlie Brown com Não É Sério.
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0: Agora 1h29, Camila Cabello com Havana. 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

0: Mix, agora 4 minutos para as 2 e esse clássico da Mariah Carey com We Belong Together. Daqui a pouco, depois do intervalo, tem mais uma edição do No Break, 2 horas de muita música.
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The Breeds. E aí, já pediu a sua? Rock, pop ou flashback? O que você quer ouvir aqui ainda nessa edição do No Break? São 2 horas com muita música. Aliás, as melhores, né? Vamos lembrar do prêmio do mês? Nesse mês de maio tá valendo a caixa de som Bombox da Aiva, aquela maravilhosa.

0: Mix, agora faltando 5 minutos para as 4. Fechando mais uma edição aqui do No Break com Kane. Everybody's changing. Já era.
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0: O Primavera Sound 2026 em São Paulo divulgou a lista de todas as atrações que vão se apresentar no festival ainda esse ano, tá? Que acontece nos dias 5 e 6 de dezembro no Autódromo de Interlagos em São Paulo. E atenção, bandas e artistas como Gorillaz, The Strokes, Lily Allen e FK Twigs e muito mais. Vai ser incrível mesmo. Os detalhes sobre a venda de ingressos e outras novidades do festival devem ser anunciadas já em breve. Enquanto isso, a Rádio Mix fica de olho para você em todas essas novidades. Para conferir a lista completa de todas as atrações confirmadas já no Primavera Sound São Paulo 2026, vai lá, radiomixfm.com.br.
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0: peças. 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

0: agora 4h29, TVT Smokers, Don't Let Me Down. Daqui a pouco tem Top Mix Rolê Brasil.
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0: 55 Audioslave, Like a Stone. Fica aí, na volta tem muito mais. Tá chegando por aqui o Top Mix Rolê Brasil.
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0: E nessa Copa do Mundo, o Canadá entra como novidade na organização e tá a fim de mostrar força, viu? Cidades como Toronto e Vancouver vão receber jogos importantes. E por lá, o futebol segue crescendo e ganhando espaço. Com destaque para Alfonso Davies, principal referência da seleção e que joga há alguns anos no Bayern de Munique. Mas cá entre nós, não dá pra dizer que o Canadá é favorito. Podemos dizer que dentre os países sede, no caso Estados Unidos e México, o Canadá é aquele com menos expectativas nessa Copa do Mundo.
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0: Mix agora 5:01, boa tarde pra você. Por aqui quem vai é o Luciano Leão, bom demais falar com você nesse domingão. E agora o Top Mix Rolê Brasil, as melhores do Mix, da Mix em toda a rede Mix de rádio, as melhores do domingão da Mix pra você, tá bom? E pra começar a posição 4 de hoje, vem do Paraná, vem da Mix Maringá, Alex Warren, Ordinary.
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0: Vamos chegar com uma melhor aqui do ano de 2015, 11 anos atrás, essa música bombou aqui na Mix. Aliás, você ouve até hoje. Tô falando da indicação da Mix de São José do Rio Preto, em São Paulo. DNC, Cake by the Ocean. Bora dançar, vai.
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0: chegando à posição 2 de hoje. A indicação vem de onde? Mix Sul de Minas Gerais. Minas Gerais mandando bem demais. A Mix Sul de Minas mandou Ted Swims, Lose Control.
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0: sequência aqui foi essa, né? Bruno Mars, I Just Might. Teve também Ted Swims, teve DMC, pra você relembrar, Detonautas e Alex Warren. As 5 de hoje, bombando em toda a rede Mix de rádio. O Top Mix Rolê Brasil, você sabe que nesse final de semana fica por aqui, né?
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0: 6 minutos para as 6, teve Bebe Rexha, New Religion. Daqui a pouco tem as 3 mais da história da Mix. Qual será o ano?
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2: Com 48 seleções, a Copa do Mundo fica mais democrática e também mais imprevisível, né? Mais países participando significa mais histórias, mais zebras e também mais emoção. É isso porque aquele jogo tranquilo pode não ser tão tranquilo assim. Sempre acaba rolando alguma novidade, alguma surpresa. E cá entre nós, depois da campanha de Marrocos na Copa passada, alguém ainda arrisca dizer qual será a novidade dessa vez? Bom, não sendo Marrocos novamente, tá bom, né? Isso porque Marrocos tá no grupo da seleção brasileira. Ô Marrocos, nada de aprontar, hein?
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0: Débora, 6h58, capital inicial, primeiros erros. Fica aqui na Mix, na volta tem mais. Pra você tem baú da Mix Express.
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2: Diego Barone de volta aqui na Rádio Mix, indicando pra você agora uma série leve, deliciosa de ver e que vai fazer você rir das próprias desgraças, sabe? O nome dela é Rooster, do HBO Max, que tem como protagonista um escritor famoso chamado Greg, vivido pelo ator Steve Carell, famoso pela série The Office e por ser bom em fazer comédias. E aqui não é diferente, tá excelente no papel de um cara divorciado, meio atrapalhado e que, apesar de bem sucedido, não se atualizou muito com as novas gerações. A história começa quando ele é convidado a dar uma palestra na universidade onde sua filha dá aula, e é complicado porque ela foi vítima de um escândalo que tá todo mundo sabendo. E quando ele vai tentar ajudá-la, dá tudo errado. Essa série é sensacional, tá? Tem, vai, umas cenas meio paradas, mas como os diálogos são muito bem escritos, você nem sente. Além do humor refinado e da dinâmica perfeita, a série Rooster do HBO Max é daquelas que, quando você menos perceber, já viu uns 5 episódios, ainda mais porque são curtos. Olha, eu recomendo e muito. Me segue no Instagram para mais, @DiegoBaroneNoAr, e lá tem o link do canal Kryptonita no YouTube, onde eu apresento vários conteúdos desse universo.
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0: Say Simple Plan, Welcome to My Life. Daqui a pouco tem as três mais da história da Mix. Só resta saber qual ano será que vai ser abordado aqui que a gente vai falar, né?
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0: peças foram três das mais pedidas por você em 2007. A qualquer momento tem mais.
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